privilégio de Marius, cedido sua mais estreita cama, que se torna mais larga e mais nervosa, roçando em cada poro o céu. É isso, meu Deus. O velho não existe. Prêmio subterrâneo e coruscante. Leitura de relâmpago cifrado, que decifrado. Nada mais existe valendo a pena que o preço do terrestre. Amor, não começa a casa.